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0: Olá, bem-vindo ao M80 Top 10. Hoje celebramos Madonna, uma das maiores figuras da história da pop. Desde os anos 80 que ela muda regras, provoca conversas, domina tops e reinventa a própria imagem antes de alguém se habituar à anterior. Com mais de 300 milhões de discos vendidos, é reconhecida como a artista feminina mais bem-sucedida de sempre. Neste programa, ouvimos as 10 músicas mais vistas e ouvidas no canal oficial de Madonna no YouTube. Vamos a isso?
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0: Começamos nos anos 2000 com uma Madonna que podia ter parado, mas não parou. No dia em que fez 47 anos, caiu de um cavalo e partiu costelas, a clavícula e uma mão, e ainda teve de recuperar de uma hérnia. Qualquer pessoa abrandava o ritmo, no mínimo, mas Madonna fez um disco de dança. Confessions on a Dance Floor nasce dessa vontade de voltar à pista e de mexer o corpo. No décimo lugar do M80 Top 10, Sorry.
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0: Sorry abriu este M80 Top 10 com a Madonna dos anos 2000. Eletrónica, direta e sem paciência para desculpas mal dadas. E agora, vem aí a música que mudou tudo.
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0: Em 1984, nos MTV Video Music Awards, Madonna queria entrar em palco com um tigre de bengala. A produção disse que não. A solução foi aparecer vestida de noiva e acabar a rebolar no chão. O agente, depois daquela atuação, achou que a carreira de Madonna tinha acabado. Mas aconteceu o contrário. Toda a gente falou dela, as adolescentes copiaram o visual e Madonna percebeu uma coisa essencial. Na pop, imagem também é linguagem. Vamos ouvir, então, a música que mudou tudo na carreira de Madonna, logo lá no início. É o Like a Virgin.
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2: Número 9.

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1: Voltamos à contagem com as músicas mais ouvidas da eterna rainha da pop, Madonna.
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1: Vamos ouvir uma música que foi escrita para o filme At Close Range, em português Homens à Queima-Roupa, com Sean Penn, que na altura era marido de Madonna. A música chegou ao número 1 nos Estados Unidos e mostrou aqui uma Madonna assim mais bem comportada, mais contida, mais dramática e, acima de tudo, mais adulta. No número 8 do M80 Top 10, toca Live to Tell.
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2: Número 8.

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0: No número 7, vamos ouvir Vogue. Quando Madonna lançou esta música em 1990, muita gente descobriu o voguing, uma dança que já existia no circuito underground de Nova York. Vinha dos chamados balls, encontros criados sobretudo por comunidades negras e latinas LGBT, onde havia dança, desfile, personagens e, acima de tudo, muita liberdade e afirmação. Madonna não inventou o voguing, mas levou-o ao mundo inteiro. O vídeo a preto e branco foi realizado por David Fincher e filmado em apenas 16 horas. No número 7, vamos ouvir então este Vogue.
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0: Número 7 do M80 Top 10. Este Vogue já passou dos 170 milhões de visualizações no canal oficial de Madonna. Vamos avançar na contagem.
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0: No número 6 ouvimos Material Girl. Muita gente ouviu a música de forma literal, mas ela também funciona como retrato irónico dos anos 80, sobretudo na era Reagan. Dinheiro, estatuto, aparência e consumo por todo lado. O problema é que o título colou-se a Madonna para sempre. E ela admitiu mais tarde que não adorava esse rótulo porque sentia que não mostrava quem ela era de verdade. Mas há coisas que a pop grava a ferro quente, não é? Então, número 6, Material Girl, neste M80.

0: 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Material Girl no número 6. E quer Madonna goste ou não do título da música e da forma como ficou tão ligado à carreira de Madonna, não há de facto imaginário dos anos 80 sem esta música, verdade? E chegámos a meio do top e eu quero saber que música de Madonna tem mesmo que estar aqui nesta lista. Respostas nas redes sociais da M80. E vamos agora para o número 5. Vamos ouvir o Papa Don't Preach. A letra fala de uma adolescente grávida que decide manter o bebê e pede ao pai que a ouça antes de a julgar. Em 1986, isto deu discussão. E dos dois lados, os mais conservadores viram ali uma mensagem anti-aborto, algumas organizações feministas e de planeamento familiar acharam que a música podia romantizar a gravidez na adolescência. Madonna, como tantas vezes, ficou mesmo no centro da tempestade. Número 5, no M80 Top 10 de Madonna, está este Papa Don't Preach.
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0: como é óbvio, devido ao tema. No canal oficial do YouTube de Madonna, já soma com 260 milhões de visualizações. E seguimos em frente no M80 Top 10. Vem aí o número 4.
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0: Esta música surge 2 anos depois do nascimento da filha Lourdes e mostra uma Madonna mais introspectiva. Ela estudava a cabala, interessava-se por espiritualidade oriental e praticava Ashtanga Yoga. No vídeo aparece de preto, com o cabelo escuro, num cenário quase sobrenatural, filmado no deserto de Mojave, na Califórnia. O vídeo ganhou o MTV Video Music Awards para melhores efeitos especiais, com as transformações em aves, o líquido negro e aquele ambiente misterioso. Vamos ouvir no número 4 a Frozen.
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0: Apresenta a fase mais espiritual de Madonna, este Frozen, que soma já quase 300 milhões de visualizações no canal oficial de Madonna. Esta música dividiu opiniões entre os fãs, mas os números falam forte. E está na altura de avançarmos para o Top 3.
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3: De volta à contagem com uma das fases mais marcantes da carreira de Madonna. Em 1989, Madonna já tinha conquistado a MTV, a rádio, a moda e os videoclipes. Mas ainda havia quem a visse mais como provocadora do que como uma artista à séria de peso. O mundo estava em mudança, a televisão tinha uma força enorme, os videoclipes eram acontecimentos e a sociedade continuava conservadora em temas como religião, sexualidade e liberdade feminina. O álbum Like a Prayer trouxe uma Madonna mais adulta a falar de fé, culpa, família, desejo e perda. Depois veio o vídeo, Cruzes em Chamas, Estigmas, Igreja, uma figura religiosa negra e uma história de injustiça racial. Houve críticas do Vaticano, protestos e até a Pepsi retirou uma campanha milionária. No meio de tanto barulho, Madonna saiu na maior. No número 3 está e tinha que estar este Like a Prayer.
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4: Número 3.

0: Like a Prayer fica no terceiro lugar com quase 400 milhões de visualizações no canal oficial de Madonna. E agora vamos ouvir a música que recebe a medalha de prata e que está em segundo lugar no M80 Top 10.
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0: Em 2005, Madonna voltou inesperadamente com tudo à pista de dança. Eu digo com tudo porque a música que vamos ouvir usa um sample dos ABBA, do tema Gimme Gimme Gimme, uma autorização raríssima porque os ABBA não abriam o catálogo a qualquer pessoa. Então, aquele tic-tac no início aparece logo a avisar: acabou a conversa e vamos dançar. Madonna tinha 47 anos e mostrou que ainda sabia mexer na pista de dança. Aliás, mandava naquilo tudo. No número 2 do M80 Top 10, Madonna, ouvimos Hang Up.
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0: Este Hang-Up foi número 1 em mais de 40 países e neste momento tem mais de 580 milhões de visualizações no YouTube, no canal oficial de Madonna. Bom, e agora? Só falta uma e esta parece-me que era mesmo inevitável. Qual é que falta aqui nesta lista? Aposto que já adivinhou.
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0: No número 1 do M80 Top 10, La Isla Bonita. E não, não é apenas uma canção de verão, é um momento em que Madonna leva aquela sonoridade latina para o centro da pop mundial em 1987, com guitarra espanhola, percussão latina e alguns versos em espanhol. Curiosamente, o instrumental tinha sido pensado para Michael Jackson, mas acabou por ser recusado por Michael Jackson. Madonna ouviu a ideia, escreveu a letra e transformou-a num dos temas mais reconhecíveis da sua carreira. É a música mais vista no

assim fechamos o M80 Top 10 com Madonna, este La Isla Bonita, a música mais vista de Madonna no seu canal oficial do YouTube, com mais de 1.132 milhões de visualizações. Era esta a sua escolha para liderar o M80 Top 10? Respostas nas redes sociais da M80. E este top foi elaborado com base nas visualizações das músicas no canal oficial de Madonna no YouTube. O M80 Top 10 teve sonoplastia de Nuno Caixeira, produção e apresentação minha. Sou a Sandra Ferreira. Obrigada por viajar connosco por 4 décadas de ousadia, reinvenção e canções que continuam a atravessar gerações e a fazer parte das nossas vidas. Madonna no M80 Top 10.

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3: Boa tarde. Os Estados Unidos voltaram a atacar aos iranianos após o que Donald Trump classificou de violação do cessar-fogo em causa um ataque a um navio cargueiro no Estreito de Hormuz. O Comando Central norte-americano diz ter atingido armazéns de drones e radares costeiros em resposta. Teherão diz que o barco foi atacado por estar a atravessar uma rota não autorizada. O Irão diz que respondeu atacando alvos ligados às forças militares norte-americanas na região. Chega esta manhã a Venezuela a equipa com mais de 60 operações portugueses que irão participar em ações de busca, salvamento e primeiros socorros às vítimas do duplo sismo. A bordo segue ainda 23 toneladas de ajuda humanitária, uma missão que deverá durar cerca de 10 dias, mas o prazo pode ser prolongado, como explicou o presidente da Proteção Civil, José Manuel Moura.
4: Naturalmente pode ser prolongado, vai ter de ver muito com a setorização daquele grande teatro de operações. As autoridades locais são responsáveis pela entrada das equipas internacionais. Há uma equipa também da União Europeia, só de coordenação e avaliação, que está permanentemente no terreno e tem a função também de coordenar as equipas internacionais e nomeadamente as que vão da Europa.
3: O ministro da Administração Interna, Luís Neves, admite que ainda pode ser enviado um terceiro avião para a Venezuela.
5: Provavelmente sim, portanto tem que se encontrar esses espaços. Os Açores também querem, tem gente disponível para ir, mas nós temos que articular tudo isto com as autoridades da Venezuela. Às vezes é preferível termos meios organizados e que se possam substituir uns outros, ou que vão indo de acordo com as necessidades, do que irem para lá e não terem condições de trabalhar.
3: De acordo com o último balanço das autoridades venezuelanas, foram registados 920 mortos e mais de 3 mil feridos. Entre as vítimas mortais estão 28 portugueses e lusodescendentes. Cabo Verde voltou a fazer história no Mundial. Os Tubarões Azuis empataram a zero frente à Arábia Saudita e garantiram lugar nos 16avos de final do Campeonato do Mundo na estreia no torneio. No final do encontro, o selecionador cabo-verdiano Bobista diz que só faltou o golo para a noite ser perfeita.
6: Falta um golo para ser assim dali mais contente, mais equipa a fazer tudo, princípio a fim de jogo, para ganhar jogo, então não está satisfeito. A qualificação é dedicada para quem? Ah, para todo o povo cabo-verdiano. É para todo o povo cabo-verdiano.
3: Cabo Verde já conhece o adversário da próxima fase. Serão os atuais campeões do mundo, a Argentina. Com este resultado, Portugal está matematicamente apurado para os 16avos de final. Seleção Nacional fecha o grupo K a partir da meia-noite e meia, um jogo frente à Colômbia em Miami.

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5: Olá, olá, sou eu, claro, com uma viagem imersiva ao que mais marcou os anos 90. Geração 90 está no ar e na próxima hora vou levá-lo numa visita guiada a 1994. Se nasceu em 1994, fica a saber que era isto que estava a surgir nessa altura. Uma fase em que não havia grandes regras, uma fase com liberdade, uma enorme vontade de experimentar, o que deu origem a música inacreditável e que nos vai servir de banda sonora durante a próxima hora.
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5: Mas antes da música, eu gosto sempre de dar aqui um breve contexto do que se andava a passar. Ora bem, 1994 foi proclamado pelas Nações Unidas o Ano Internacional da Família. Por isso, achei por bem trazer de volta algumas das famílias mais icónicas dos anos 90. E começamos pela família dos Simpsons, claro.

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1: Discutiam, entravam em zangas, amoavam, mas no fim do dia eram unidos. Um excelente ponto de partida para o programa de hoje e para a música dos Suede, que arrebatou o mundo em 94. Stay Together é um dos maiores êxitos da banda, mesmo não estando em nenhum álbum, o que faz dele um dos singles mais cobiçados de sempre. E é mesmo assim que começamos este Geração 90 com os Suede.

0: A Deeper Love de Aretha Franklin a aquecer este nosso Geração 90. Em 1994, Aretha Franklin juntava ao seu álbum Greatest Hits esta versão. E se havia mulher capaz de cantar sobre amor profundo, era Aretha Franklin. E já que estamos a falar da mulher cuja voz conseguia atingir as 4/8, impressionante, é o chamado vozeirão. Esta versão de A Deeper Love ganhou ainda uma nova vida ao integrar a banda sonora do filme Sister Act 2, Back in the Abbey, conhecido em Portugal como Do Cabaré para o Convento 2, com Whoopi Goldberg no papel principal.
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0: Mas não fica por aqui. Em 1995, esta versão foi também nomeada para o Grammy The Best Female Rhythm and Blues Vocal Performance, mas perdeu para Breathe Again, de Toni Braxton. E está tudo bem, porque a verdade é que há prémios que ficam na prateleira e músicas que ficam para sempre. E é o caso desta.
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1: Estamos de volta, Wanda Miranda deste lado, e se está a perguntar onde é que eu estou, eu digo-lhe, está na melhor rádio de sempre, é M80, claro, e este é o Geração 90, um programa dedicado às músicas dos anos 90, e hoje decidimos ir até 1994. Portanto, pense lá um bocadinho, onde é que andava nessa altura? Olhe, o Elton John andava a preparar algo fora da caixa.
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3: Oh, I'm sorry, Rue, but I did buy you these.
2: 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Oh. Are the diamonds inside?
3: There's no diamonds. Oh, Rue, oh, don't go breaking my heart.
1: Sim, foi em 1994 que Elton John decidiu fazer uma nova versão da sua música Don't Go Breaking My Heart, que tinha sido gravada em 1976 com Kiki Dee. E olha que o sucesso foi tão grande que nesse ano a música entrava para o top das músicas mais tocadas nas pistas de dança. Ah, pois é, nós aqui somos uma equipa a favor de dançar e muito, por isso ponha mais alto, porque chegou o momento de ouvirmos Elton John com RuPaul, Don't Go Breaking My Heart.

0: semana estamos de volta a 1994 e a decidir as memórias mais relevantes para trazer de volta e lembrarmos-nos disto.
1: Faça um favor de sentar. 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
0: Com direito a martelo e tudo. 1994 foi o ano em que estreou o programa O Juiz Decide na SIC. Mas não só, porque nesse ano a nossa atenção foi também para o ritmo tropical com a novela Tropicaliente. Lembra-se?

0: e ainda tenho mais. De um lado, o chamado caliente do horário nobre. Do outro, o caliente do filme Lendas de Paixão.
1: Some people hear their own inner voices with great clearness, and they live by what they hear. Such people become crazy, or they become legend.
0: Este foi o filme que arrebatou até os corações mais frios. Um filme de irmãos com Brad Pitt, Aidan Quinn, Henry Thomas e Anthony Hopkins, que era quase tão intenso quanto a voz de Steven Tyler. E é isto. Viu o caminho que fiz para chegar à próxima música? Tragam-me já um prémio. Aerosmith entram agora neste Geração 90 com Crazy. Come here, baby.

de 1994 para a M80, O Corpo é que Paga, dos Sitiados, numa versão para o disco Variações, Todas as Canções, em homenagem, claro, a António Variações. E faz sentido, ele era o único e um dos artistas mais modernos e inovadores da nossa história. Do you have the time to listen to me whine? Geração 90. É isso mesmo, Geração 90 é o nome desta viagem aos anos 90, e sim, já sabe que os anos 90 foram coisa para marcar e nós temos muito gosto em trazer todas as memórias de volta. Por exemplo, em 1994, sabe que filme juntava Brad Pitt e Tom Cruise? Não? 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

0: me to tell you the story of my life, I'll tell you my story. 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I'm flesh and blood, but not human. I haven't been human for 200 years.
1: From the novel by Anne Rice. From Neil Jordan, the director of The Crying Game.
2: I've come to answer your prayers. 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
3: Entrevista com o Vampiro era baseado no romance de Anne Rice, que foi um fenómeno mundial e juntava Cruise, Pete, Christian Slater e António Banderas. Mas a verdade é que o sucesso ficou aquém do esperado. Já do lado da música, Madonna voltava ao trono em 94 com o álbum Bedtime Stories. A balada Take a Bow valeu-lhe o troféu de Best Female Video nos MTV Video Music Awards de 1995. Aproveite para ir rever, mas agora é para ouvir.

Can Only Get Better, dos Dream, a passarem por aqui, no Geração 90. E sim, hoje estamos a fazer um raio-x a 1994. Nesta altura, muita gente ainda tentava recuperar do choque provocado pelo novo corte de cabelo de John Bon Jovi. E quem era mais dado ao rock tinha uma nova declaração de amor para dedicar.

únicos a trazer o conceito de para sempre a 1994. Os Erasure deram-lhe um toque mais eletrónico e sintetizado, mas com a intensidade necessária para fazer chegar a próxima música ao primeiro lugar dos tops na Finlândia, na Austrália, na Suécia e na Islândia. Na M80 também ficaram para sempre com Always.

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1: Isso só chegou agora, tenho uma má notícia. Oh, está mesmo a acabar. O Geração 90 vem sempre carregado de tudo aquilo que marcou uma década inesquecível. E hoje voltámos a confirmar uma coisa: os anos 90 deram-nos muito mais do que músicas. Deram-nos momentos, memórias e artistas que continuam connosco até hoje. E atrevo-me a dizer que a banda com que nos despedimos faz parte desse grupo restrito, os Nirvana. Em abril de 1994, o mundo despedia-se de Kurt Cobain, mas a música, essa, recusou-se a ir embora. Poucos meses antes, a banda tinha gravado o mítico MTV Unplugged, em Nova York, um concerto cru, intimista e intemporal, que acabaria por se transformar num dos álbuns ao vivo mais importantes de sempre. Porque os artistas partem, as décadas passam, mas as grandes canções encontram sempre forma de ficar. Eu sou a Vanda Miranda, a produção é da Camila Oerrada e a sonoplastia é do Nuno Caixeira. E agora, do álbum MTV Unplugged in New York, All Apologies, os enormes Nirvana.

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4: Boa tarde, chega esta manhã à Venezuela, a missão portuguesa com 64 elementos para apoiar nas operações de busca, salvamento e primeiros socorros às vítimas do duplo sismo. Joaquim Santos, segundo comandante sub-regional da Grande Lisboa da Proteção Civil, antecipa as dificuldades que poderão encontrar no terreno.
5: Vamos ter muita destruição, pessoas em desespero, uma série de pessoas que vão estar a fazer pilhagens, uns por necessidade e outros por aproveitamento daquilo que é a própria situação. No entanto, a equipa que foi enviada para a Venezuela, maioritariamente são elementos que já fizeram parte da missão da Turquia em 2023, são comandados pelo Sr. Comandante Regional da Grande Lisboa, o Comandante Hugo Santos, que também tem uma vasta experiência naquilo que é a área da proteção e socorro, e com certeza que se vão conseguir adaptar muito bem àquilo que são as características do cenário, sendo que o foco deles, com certeza, há de ser tentar ajudar o maior número de pessoas possível.
4: De acordo com o último balanço das autoridades venezuelanas, foram registados 920 mortos e mais de 3 mil feridos. Entre as vítimas mortais estão 28 portugueses e lusodescendentes. Os Estados Unidos voltaram a atacar alvos iranianos após o que Donald Trump classificou de violação do cessar-fogo em causa um ataque a um navio a cargueiro no Estreito de Hormuz. O Comando Central Norte-Americano diz ter atingido armazéns de drones e radares costeiros. O Teherão diz que o barco foi atacado por atravessar uma rota não autorizada. As autoridades iranianas adiantam ainda que atacaram alvos ligados às forças militares norte-americanas na região do Golfo Pérsico. Cabo Verde voltou a fazer história no Campeonato do Mundo de Futebol. A equipa africana empatou a 0 com a Arábia Saudita e está qualificada para os 16avos de final. É também a nação mais pequena de sempre a passar a fase de grupos de um Mundial. No final, o selecionador cabo-verdiano Bobista disse que só faltou marcar o gol.
6: Falta um gol para não ser assim dali mais contente. Vai a equipa fazer tudo, por cima, fim de jogo, para ganhar jogo, então não está satisfeito.
7: Qualificação é dedicada para quem?
6: Ah, para todo o povo cabo-verdiano. É para todo o povo cabo-verdiano.
4: O próximo adversário de Cabo Verde são os campeões do mundo, a Argentina. Com este resultado, Portugal está matematicamente qualificado para os 16º final. A seleção nacional que defronta esta noite a Colômbia. Diogo Costa garante que a equipa só pensa em vencer.
8: Eu acho que o mais importante é sempre ganhar o jogo, independentemente que seja a importância do jogo, da qualificação. O que nós realmente estamos focados é em ganhar a Colômbia e é esse o nosso foco principal.
4: Portugal-Colômbia, Miami, joga-se a partir da meia-noite e meia.

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13: Olá, bem-vindo à M80. Eu sou a Elsa Teixeira, hoje a fazer-lhe companhia até às 3 da tarde e com a música certa. Para começar, Bill Medley e Jennifer Warnes, da banda sonora do filme Dirty Dancing.

hoje, quinta do Eles estiveram ontem nas manhãs da M80, mas mais daqui a pouco vou falar-lhe melhor sobre isto. 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Vem 6 músicas, sem pausas, na M80. A primeira chama-se Always The Sun, é dos Stranglers.

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0: Boa sorte, good luck para todos aqueles que ainda têm exames para fazer. Isto não está fácil, não é? Mas estudar ao som da M80, eu acho que resulta. Eu sou a Elsa Teixeira, bom fim de semana.
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0: Entretanto, não sei se ontem estava a ouvir as manhãs da M80, eles receberam Quinta do Bill, vieram apresentar música nova, mas também cantaram, claro, o clássico Voa. 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A próxima chama-se I Won't Let the Sun Go Down on Me. É o Nick Cashel na M80.
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3: Boa tarde, chega este sábado à Venezuela, a missão portuguesa com 64 elementos para apoiar nas operações de busca, salvamento e primeiros socorros às vítimas do duplo sismo. Joaquim Santos, segundo comandante sub-regional da Grande Lisboa da Proteção Civil, antecipa as dificuldades que estes operacionais poderão encontrar no terreno.
4: Vamos ter muita destruição, pessoas em desespero, uma série de pessoas que vão estar a fazer pilhagens, uns por necessidade e outros por aproveitamento daquilo que é a própria situação. No entanto, a equipa que foi enviada para a Venezuela, maioritariamente são elementos que já fizeram parte da missão da Turquia em 2023, são comandados pelo Sr. Comandante Regional da Grande Lisboa, o Comandante Hugo Santos, que também tem uma vasta experiência naquilo que é a área da proteção e socorro, e com certeza que se vão conseguir adaptar muito bem àquilo que são as características do cenário, sendo que o foco deles, com certeza, há de ser tentar ajudar o maior número de pessoas possível.
3: De acordo com o último balanço das autoridades venezuelanas, foram registados 920 mortos e mais de 3 mil feridos. Entre as vítimas mortais estão 28 portugueses e lusodescendentes. Portugal já está qualificado para os 16avos de final do Campeonato do Mundo. A seleção nacional já garantiu lugar como uma das melhores 3 classificadas do grupo. Apesar disso, Ruben Neves garante que a equipa das esquinas está focada na vitória frente à Colômbia.
5: Não, nós viemos focados nos primeiros 3 jogos do grupo. Sabemos que mais à frente não interessa quem nos vai calhar, porque primeiro temos que passar o grupo, portanto estamos focados só nisso. Sabemos que estamos perto de conseguir esse objetivo, queremos ganhar todos os jogos, entramos sempre para ganhar, porque somos uma seleção que temos capacidade mais do que suficiente para isso, e é nisso que estamos focados. Vamos ver o que acontece no jogo da manhã, vamos fazer tudo para trazer a vitória, e as equipas que vierem para a frente, depois teremos tempo de pensar nelas.
3: O jogo desta noite irá decidir o primeiro lugar do Grupo K, Paulo Rico.
6: Os colombianos podem jogar com 2 resultados. Vencendo ou empatando, ganham sempre o Grupo K. Portugal terá mesmo de vencer para ficar em primeiro lugar no grupo. A seleção colombiana, que venceu os 2 jogos anteriores, com a República Democrática do Congo e também com o Uzbequistão, tem como grande estrela o antigo jogador do Porto, Luís Dias, mas também já passaram pelo Porto Quintero e o capitão Rames, e pelo Sporting passou também Santiago Arias. Há também 2 jogadores conhecidos do campeonato português, Richard Rios e Luís Soares. A seleção dos cafeteros, que regressa ao Mundial depois da ausência em 2022, mas foi finalista da última Copa América em 2024, perdendo apenas no prolongamento com a Argentina.
3: Portugal defronta a Colômbia a partir da 12:30 em Miami.
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22: E que bom que é ter a banda sonora da M80 para ouvir durante uma longa viagem. Tenho um recado para os mais pequenitos já daqui a pouco. Eu sou a Elsa Teixeira. Começamos com Tina Turner. Pode ser?

0: M80 é de longe a música da sua vida. Eu sou a Elsa Teixeira. Já conhece o meu podcast de histórias infantis? Chama-se Vitória, Vitória, vem uma história. Ontem saiu uma nova história. É sobre uma formiga que tem como sonho voar. No fundo, é uma história sobre a persistência. A persistência às vezes dá frutos. Está disponível em podcast, onde costuma ouvir os seus podcasts, também no Rayo. E há uma versão em vídeo com interpretação em língua gestual portuguesa pela Sofia Fernandes. Eu espero que gostes. É só procurar no YouTube por Vitória, Vitória, vem uma história para ouvir esta versão em vídeo. Deixe estar por aí. Há mais 6 músicas preparadinhas para si. A primeira chama-se Love Changes, que é tudo verdade. Climby Fisher.
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0: O corpo é que paga. António Variações. É a música que toca na minha cabeça automaticamente cada vez que faço algum excesso. É que no dia a seguir custa mais, não é? E a partir de uma certa idade, ui, ainda é mais difícil. Eu sou a Elsa Teixeira. Fechámos esta sequência de 6 músicas sem pausas aqui na M80, mas não se preocupe, na próxima hora há mais. Eu fico por aqui até às 3 da tarde com as músicas da sua vida. A próxima é dos Pretenders. Chama-se Don't Get Me Wrong. Bom fim de semana.
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1: Boa tarde, chegou já à Venezuela a missão portuguesa com 64 elementos para apoiar as operações de busca, salvamento e primeiros socorros às vítimas do duplo sismo. Joaquim Santos, o segundo comandante subregional da Grande Lisboa, da Proteção Civil, explica as dificuldades que vão encontrar no terreno.
2: Vamos ter muita destruição, pessoas em desespero, uma série de pessoas que vão estar a fazer pilhagens, uns por necessidade e outros por aproveitamento daquilo que é a própria situação. No entanto, a equipa que foi enviada para a Venezuela, maioritariamente são elementos que já fizeram parte da missão da Turquia em 2023, são comandados pelo Sr. Comandante Regional da Grande Lisboa, o Comandante Hugo Santos, que também tem uma vasta experiência naquilo que é a área de proteção e socorro, e com certeza que se vão conseguir adaptar muito bem àquilo que são as características do cenário, sendo que o foco deles, com certeza, há de ser tentar ajudar o maior número de pessoas possível.
1: De acordo com o último balanço das autoridades venezuelanas, foram registados 920 mortos e mais de 3 mil feridos. Entre as vítimas mortais estão 28 portugueses e lusodescendentes. Portugal já está qualificado para os 16avos de final do Campeonato do Mundo. A seleção nacional garantiu lugar como um dos melhores três classificados do grupo. Apesar disso, Diogo Costa garante que a equipa das esquinas está focada em ganhar.
3: Eu acho que o mais importante é sempre ganhar o jogo, independentemente que seja a importância do jogo, da qualificação. O que nós realmente estamos focados é em ganhar a Colômbia e é esse o nosso foco principal.
1: Portugal defronta a Colômbia a partir da meia-noite e meia em Miami. Um dos mais conceituados fotógrafos do mundo está em Portugal. Daniel Mordzinski acaba de inaugurar a exposição Imagens Cativas no Centro Português de Fotografia. Duas salas da antiga cadeia da relação apresentam várias fotografias de escritores que estiveram presos ou ocultaram pela liberdade. Entre elas, imagens de escritores como a Luís Púlveda, Gabriel García Márquez, Maria Teresa Horta, José Saramago. A entrevista à jornalista Ana Bernardino, Daniel Mordzinski fala do momento mágico que surge antes do clique.
4: Las fotografías no necesitan ser contadas, pero creo que hay algo muy bonito que podemos hablar, que es ese momento de invisibilidad que existe antes y después del clic. ¿Qué pasó antes o después de fotografiar a José Saramago? ¿Qué pasó antes o después de fotografiar por última vez a Gabriel García Márquez, etcétera, etcétera?
1: Exposição do fotógrafo dos escritores Daniel Mordzinski, criada no âmbito do evento literário Babel, pode ser visitada no Centro Português de Fotografia do Porto.

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20: O bom de ouvir a M80 é que tem aqui as músicas da sua vida e todas elas vão transportar-lhe assim para uma altura da sua vida. A próxima é dos anos 80. Portanto, vai até aos anos 80 uma música que, por acaso, fala de infidelidade. Mas é bem gira, chama-se Run To You. É o Bryan Adams a arrancar esta hora. Eu sou a Elsa Teixeira, consigo até às 3 da tarde.

0: Os tribalistas cantam Já Sei Namorar, na M80, e a minha pergunta é: já sabe como é que se inscreve no Show Me The Money e já sabe quanto é que pode ganhar na próxima sexta-feira? 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Vem mais 6 músicas sem pausas, tem Heróis do Mar, Rod Stewart, George Michael e muito mais. Primeiro as Bengals, chama-se Manic Monday.
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1: Bela forma de fechar esta sequência de 6 músicas sem pausas aqui na M80, não é? Amo esta música. Eu sou a Elsa Teixeira e também adoro o programa M80 Top 10 com a Sandra Ferreira. De 15 em 15 dias ela vai apresentando ao fim de semana as 10 músicas mais ouvidas de uma banda ou de um artista. E esta semana tivemos Madonna, portanto foi hoje a primeira edição, mas repete amanhã às 4 da tarde. M80 Top 10 com a Sandra Ferreira, as músicas mais ouvidas da Madonna. Eu estou praticamente saída, volto na segunda-feira a partir das 4 da tarde para mais um regresso a casa. Deixo-lhe com Chris de Burgh e o baladão Lady in Red. Bom fim de semana.
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3: Boa tarde, só para 36 o número de portugueses e luso-descendentes mortos nos sismos que atingiram a Venezuela. Dados revelados pelo Ministério dos Negócios Estrangeiros, ainda registro de 91 que estão desaparecidos ou incontactáveis. Entre as vítimas mortais estão 5 crianças e 31 adultos. Já chegou, entretanto, à Venezuela a missão portuguesa com 64 elementos de apoio nas operações de busca, salvamento e primeiros socorros às vítimas do duplo sismo. Joaquim Santos, segundo comandante sub-regional da Grande Lisboa, da Proteção Civil, antecipa as dificuldades no terreno.
4: Vamos ter muita destruição, pessoas em desespero, uma série de pessoas que vão estar a fazer pilhagens, uns por necessidade e outros por aproveitamento daquilo que é a própria situação. No entanto, a equipa que foi enviada para a Venezuela, maioritariamente são elementos que já fizeram parte da missão da Turquia em 2023 e com certeza que se vão conseguir adaptar muito bem.
3: De acordo com o último balanço das autoridades venezuelanas, foram registados 920 mortos e mais de 3 mil feridos. Portugal já está qualificado para os 16avos de final do Campeonato do Mundo. A seleção nacional garantiu lugar como um dos melhores terceiros classificados do grupo. Apesar disso, Ruben Neves garante foco total na vitória contra a Colômbia.
5: Não, nós viemos focados nos primeiros três jogos do grupo. Sabemos que mais à frente não interessa quem nos vai calhar, porque primeiro temos que passar o grupo, portanto estamos focados só nisso. Sabemos que estamos perto de conseguir esse objetivo, queremos ganhar todos os jogos, entramos sempre para ganhar, porque somos uma seleção que temos capacidade mais do que suficiente para isso, e é nisso que estamos focados. Vamos ver o que acontece no jogo da manhã, vamos fazer tudo para trazer a vitória, e as equipas que vierem para a frente, depois teremos tempo de pensar nelas.
3: Portugal defronta a Colômbia a partir da meia-noite e meia em Miami. O dia hoje é de festa em Cabo Verde, depois do apuramento histórico da seleção cabo-verdiana para os 16avos de final do Mundial de Futebol. António Fidalga, que lidera o clube Ponta de Pom, na Ilha de São Vicente, diz que são muitas ainda as celebrações.
6: Neste momento tem algumas pessoas que trabalham, já foram trabalhar, o cabo-verdiano vive do trabalho, né? Mas ainda tem gente em festa, bandeiras em todas as casas, por tudo onde a gente passa, é gente com camiseta de seleção, da nossa seleção. Creio que ainda nem mudaram desde ontem, mas é um panorama forte, um cenário incrível.
3: Cabo Verde já sabe que vai defrontar os campeões do mundo na Argentina nos 16avos de final do Campeonato do Mundo.

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20: Boa tarde, M80. Bom fim de semana. Temos muita música para ouvir. Começamos assim com uma daquelas baladas bem sexy. Chama-se Never Tears Apart. Os In Excess. Depois juntamos os portugueses Chutos e Pontapés com O Mundo ao Contrário.

0: Os grandes chutes e pontapés com o mundo ao contrário. Estamos a meio desta hora e com meia hora de música para ouvir já a seguir. Se vai saber tão bem, tem de tudo um pouco. Vai ter Culture Club, há também Ritual Tez, Supertramp, os Bonnie M, vamos lembrar o clássico Ma Baker, ainda Invisible Touch, Genesis e a fechar Dunas, os grandes GNR na M80.
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0: Banda sonora perfeita para aqueles que estão na praia ou numa esplanada, não é? Este Dunas, o GNR, música nacional na M80. E música nacional nunca falha por aqui, até mesmo nos podcasts. Temos um que fala sobre as histórias da música, chama-se No Palco do Gil. Vamos olhar para o convidado da semana.
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1: Quando eu disser bateu, vocês dizem matou. Este é o grito de guerra que se ouve bem alto nos concertos de uma das bandas mais explosivas da música portuguesa. São três bateristas, três personalidades, mas uma energia que transforma qualquer palco num autêntico baile. Esta semana, vieram ao meu. Ivo Costa, Kim e Riot são os três responsáveis por Vou para o Baile, a música que destaco esta semana no palco do Gil. Uma canção que fala de comunidade, de celebração e de união. Valores fazem parte do ADN dos Bateu Matou. Mas afinal, de onde vem a inspiração?
2: O tema do Vou para o Baile tem de ir, tem a ver com esta melancolia que está inerente à canção. E nós tínhamos sempre canções sobre o baile, sobre felizes no baile e juntos no baile, mas o baile também é um sítio para corações partidos e para pessoas chorarem. Já a Carolina Deslandes disse que se também se chora no cu. Nós concordamos perfeitamente que no baile também há lugar para lágrimas.
1: Se há uma coisa que posso garantir é que depois disto também vai querer ir para o baile.
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1: Para o baile, mas também podes ir ouvir os episódios todos do No Palco do Gil, disponível no Rail. No Rail está tudo aqui, é imperdível. Para já, para ouvir na emissão da M80, neste fim de semana que está a passar comigo, temos Pet Shop Boys, Always On My Mind, depois Jorge Palma, Encosta-te a Mim, Alessandro, Lady Gaga e os UB40, Here I Am.
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3: Boa tarde. Só para 36 o número de portugueses e lusodescendentes mortos nos sismos que atingiram a Venezuela, dados revelados pelo Ministério dos Negócios Estrangeiros, já ainda registro de 91 desaparecidos ou incontactáveis. Entre as vítimas estão 35 crianças e 31 adultos. Entretanto, aterraram na Venezuela os 64 elementos da missão portuguesa de apoio nas operações de busca, salvamento e primeiros socorros às vítimas do duplo sismo. Joaquim Santos, segundo comandante sub-regional da Grande Lisboa da Proteção Civil, antecipa as dificuldades que poderão encontrar no terreno.
4: Vamos ter muita destruição, pessoas em desespero, uma série de pessoas que vão estar a fazer pilhagens, uns por necessidade e outros por aproveitamento daquilo que é a própria situação. No entanto, a equipa que foi enviada para a Venezuela, maioritariamente são elementos que já fizeram parte da missão da Turquia em 2023 e com certeza que se vão conseguir adaptar muito bem.
3: De acordo com o último balanço das autoridades venezuelanas, foram registados 920 mortos e mais de 3 mil feridos. Portugal já está qualificado para os 16º de final do Campeonato do Mundo. A seleção nacional garantiu lugar como um dos melhores terceiros classificados do grupo. Agora, a equipa das esquinas vai defrontar a Colômbia para decidir quem fica em primeiro lugar do Grupo K. O repórter Miguel Lai foi ao restaurante Sabor Colombiano em Lisboa e encontrou corações divididos.
5: Entramos no restaurante gerido por um casal colombiano.
6: Sou Jonathan López.
7: Adriana Valcárcel.
5: Abriram um restaurante há 2 anos e estão em Portugal há 4.
6: É o país que nos deu a oportunidade de viver legalmente e isso é o mais importante.
5: E a gratidão entra em campo quando toca a prever um resultado para o jogo.
7: Eu creio que
6: nós
7: vamos empate.
6: Eu creio que vão haver goles de sobra.
5: E se as duas equipas chegarem à final?
7: Que ganhe o melhor.
6: Tenho o meu coração dividido entre Colômbia ou Portugal.
5: Mas em Portugal tem um jogador preferido.
7: Temos a Cristiano Ronaldo.
6: É uma pessoa que admiramos muito.
5: E do lado da Colômbia, admiram Luís Soares do Sporting e Richard Rios do Benfica, jogadores que visitam com frequência o restaurante e até pedem a mesma entrada.
6: Pedem empanadas. As empanadas colombianas são muito especiais.
5: Uma sugestão para comer durante o jogo de mais logo.
3: O Portugal-Colômbia está marcado para 12:30 em Miami.
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14: Boa tarde, bem-vindo à M80. E não estou sozinho, trouxe os Ahá, os noruegueses Ahá, para ouvir Take On Me e depois os grandes The Weasel. Vamos lembrar o tema retratamento na M80.

0: Não.
1: Estava a faltar aquele bocadinho. Mais música para ouvir, né? M80, daqui a pouco vou-lhe falar do Show Me The Money, que deu muito dinheiro na passada sexta-feira. Para já, Soft Cell, Clã, Chick, As Artes, Manos Wilson e John Wayne.
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4: Boa tarde, só para 36 o número de portugueses e luso-descendentes mortos nos sismos que atingiram a Venezuela, dados revelados pelo Ministério dos Negócios Estrangeiros, ainda registro de 91 desaparecidos ou incontactáveis. Entre as 36 vítimas mortais estão 5 crianças e 31 adultos. Entretanto, aterrou na Venezuela a comitiva portuguesa de 64 elementos de apoio nas operações de busca, salvamento e primeiros socorros às vítimas do duplo sismo. Joaquim Santos, segundo comandante subregional da Grande Lisboa da Proteção Civil, antecipa as dificuldades no terreno.
5: Vamos ter muita destruição, pessoas em desespero, uma série de pessoas que vão estar a fazer pilhagens, uns por necessidade e outros por aproveitamento daquilo que é a própria situação. No entanto, a equipa que foi enviada para a Venezuela, maioritariamente são elementos que já fizeram parte da missão da Turquia em 2023 e com certeza que se vão conseguir adaptar muito bem.
4: O secretário-geral do PS defende que é importante uma boa coordenação entre a Proteção Civil Portuguesa, Europeia e as Nações Unidas na resposta aos sismos da Venezuela. José Luís Carneiro revela que pediu a Luís Montenegro que convocasse a Comissão Nacional de Proteção Civil para coordenar o envio de apoio à população afetada.
6: Propus que o primeiro-ministro convocasse a Comissão Nacional de Proteção Civil para que ele próprio, com a autoridade política que tem, possa articular-se com os diferentes ministérios, com o Ministério dos Negócios Estrangeiros, que tem a frente consular e a frente diplomática, que possa articular-se também com o Ministério da Defesa Nacional e com o Ministério da Administração Interna, por forma a que todos, de forma articulada e devidamente coordenada, possam responder a esta crise que se abateu sobre um país que já vivia em tão grandes dificuldades.
4: De acordo com o último balanço das autoridades venezuelanas, foram registados 920 mortos e mais de 3 mil feridos. Portugal já está qualificado para os 16º de final do Campeonato do Mundo. A Seleção Nacional garantiu um lugar como um dos melhores terceiros classificados. Para o jogo desta noite vai decidir o primeiro lugar do Grupo K, Paulo Rico.
7: Os colombianos podem jogar com 2 resultados. Vencendo ou empatando, ganham sempre o Grupo K. Portugal terá mesmo de vencer para ficar em primeiro lugar no grupo. A seleção colombiana, que venceu os 2 jogos anteriores, com a República Democrática do Congo e também com o Uzbequistão, tem como grande estrela o antigo jogador do Porto, Luís Dias. Mas também já passaram pelo Porto Quintero e o capitão Rames, e pelo Sporting passou também Santiago Arias. Há também 2 jogadores conhecidos do Campeonato Português, Richard Rios e Luís Soares. A seleção dos cafeteros, que regressa ao Mundial depois da ausência em 2022, mas foi finalista da última Copa América em 2024, perdendo apenas no prolongamento com a Argentina.
4: Portugal defronta a Colômbia a partir da meia-noite e meia em Miami. 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

0: Bem-vindo ao seu momento de nostalgia preferido. Assim espera, é o Top M80. Hoje vamos viajar até julho de 1986, um verão inesquecível, numa década em que a MTV até ditava tendências, os sintetizadores dominavam as rádios e os artistas transformavam-se em verdadeiros ícones globais. Nos Estados Unidos, Ronald Reagan estava na Casa Branca. Nos cinemas estreava Top Gun. E nas rádios ouviam-se algumas das músicas que ainda hoje fazem parte da banda sonora das nossas vidas. Eu sou a Ana Moreira e vou acompanhá-lo nesta viagem até julho de 1986.
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0: Começamos com Billy Joel e Modern Woman. Esta música foi escrita para a banda sonora do filme Ruthless People, isto protagonizado por Bette Midler e Danny DeVito. Curiosamente, Billy Joel nunca desenvolveu um grande amor a esta música. Durante anos, praticamente a ignorou, raramente a incluía, quer em concertos, quer em compilações. Ainda assim, ficou para sempre associada ao verão de 1986.

0: número 19 estavam os Jets com Crush on You, uma espécie de explosão de sintetizadores. Já no número 18 encontramos Patti LaBelle e Michael McDonald com a belíssima balada On My Own, um dos duetos mais marcantes daquele ano. No número 17 temos Bob Seger com Like a Rock. A canção até nasceu de uma espécie de reflexão sobre a passagem do tempo, sobre como quando nos sentimos indestrutíveis quando somos jovens. Bob Seger tinha acabado de atravessar o final de uma relação de longa duração e utilizou estas emoções para escrever uma das suas músicas mais pessoais. Vamos a ela. Bob Seger com The Silver Bullet Band, Like a Rock.
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0: Ainda antes da pausa, no número 16 estavam os Fabulous Thunderbirds com Tough Enough e no número 15 encontrávamos os GTR com When the Heart Rules the Mind, projeto que juntava Steve Ho dos Yes e Steve Hackett dos Genesis. Agora, vamos esperar calmamente pelos números que se seguem.
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Estamos de volta ao Top M80 de julho de 1986 e seguimos diretamente para o número 14. Em 1986, Madonna já era uma das maiores estrelas do planeta. Mas esta música mostrou uma faceta mais adulta, mas também controversa, e de que maneira? Papa Don't Preach conta a história de uma jovem mulher que enfrenta uma gravidez inesperada e decide seguir o seu próprio caminho. O tema gerou debates intensos nos Estados Unidos, há coisas que nunca mudam, hoje em dia é igual, e transformou-se numa das canções mais discutidas daquele verão.

Continuamos no nosso Top M80, agora com o número 3, onde esbarramos com os Pet Shop Boys e esta Opportunities. Já no número 12 é Belinda Carlisle com Mad About You. O primeiro grande êxito da carreira a solo desta artista, com uma das músicas mais radiofónicas da altura. E agora vamos ouvir Rod Stewart e a sua intensa capacidade de se adaptar às diferentes épocas sem perder a identidade. Love Touch integrou a banda sonora do filme Legal Eagles, protagonizado por Robert Redford e Debra Winger. A música foi escrita por Holly Knight, autora de clássicos que foram escritos, por exemplo, para Tina Turner, para Pat Benatar e Ash Hart, e tornou-se também um dos últimos grandes sucessos internacionais de Rod Stewart, já nos anos 80. Vamos lá? Love Touch.

estava Howard Jones com No One Is To Blame. Quem é que participava na bateria desta música? Nada mais, nada menos que Phil Collins. Seguimos para o número 9 e por lá os Moody Blues com Your Wildest Dreams. Teve um videoclipe de sucesso que acabou por ajudar a voltar a pôr os Moody Blues nas tabelas, coisa que eles já, enfim, já não conseguiam há alguns anos. Agora, do início até ao fim, ouvimos o número 8, ocupado por aquele que nesse ano tinha abandonado Chicago. Muitos duvidavam que conseguisse triunfar sozinho. Há sempre estas dúvidas no ar, não é? A resposta chegou com Glory of Love, da banda sonora de Karate Kid Part 2. Podemos sim dizer que Peter Cetera conseguiu. E esta transpira.

Seguimos agora para o número 5 e continuamos pelo cinema. Bela década esta em que cada filme tinha várias músicas e todas elas passavam depois na rádio. Ora, depois de Karate, F-16. É isso mesmo, Top Gun. Danger Zone tornou-se uma das bandas sonoras mais emblemáticas da história do cinema e ajudou a transformar o filme num fenómeno mundial. Estavam assim em conjunto, não é? Era o filme, a história, ok, o sorriso do Tom Cruise, mas também a música. Curiosamente, esta canção chegou a ser oferecida a outros artistas, mas foi sorte de Kenny Loggins a gravar. O resultado não podia ter sido melhor. Quase não. Mesmo décadas e décadas depois, continua a soar tão poderoso.

0: tempo agora para um dos génios. Poucas músicas definem tão bem os anos 80 como Sledgehammer. O videoclipe marcou uma era. Com animação stop motion, muito à frente do que se fazia na altura, até ganhou 9 prémios da MTV e não havia viva alma que não conhecesse. Vamos lá. Peter Gabriel.
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0: temos mesmo de longe a música da sua vida e continuamos, até porque ainda falta saber quem ocupava o número 3, 2 e 1. Agora vamos para a Eurovisão. É a nossa música fora contagem.
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0: Em 1986, o festival realizou-se em Bergen, na Noruega. A vencedora foi Sanda Kim, da Bélgica, com J'aime la vie. Tinha apenas 13 anos e continua a ser a vencedora mais jovem da história do concurso. Um recorde que nunca será batido, porque depois desta edição foi introduzida uma idade mínima para participar. Foi a primeira vitória da Bélgica na Eurovisão e continua a ser até hoje a única. Sandra Kim, J'aime la vie.

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1: Ora viva, temos mais três músicas para desbravar. Estamos mesmo pertinho do fim desta viagem pelo verão de 1986. Eu sou a Ana Moreira e sem perdermos mais tempo, seguimos então para o número 3. McCracknell começou a escrever esta canção ainda adolescente. A inspiração veio das dificuldades emocionais da sua infância e da ausência da mãe. Uma música pesada, não é? Podemos dizer que sim, mas linda ao mesmo tempo. Vamos lá. Holding Back the Years, Simply Red.

Foi um ponto de viragem para a artista. Deixou de ser vista como alguém suave para passar a ser forte, independente e assertiva também. Agora, finalmente, o número 1. Chegamos ao topo deste Top M80 de julho de 1986. Depois de anos a serem considerados uma das bandas mais importantes do rock progressivo britânico, os Genesis alcançavam finalmente algo que nunca tinham conseguido: chegar ao topo das tabelas americanas. A música nasceu durante uma sessão de ensaios, até que normal. Phil Collins começou a cantar uma frase que lhe surgiu espontaneamente e pouco depois a banda tinha o esqueleto de um dos maiores sucessos da carreira desta banda. Invisible Touch tornou-se o único número 1 dos Genesis nos Estados Unidos e permanece como um dos grandes clássicos da década. Vamos ouvir?

o Top M80 de julho de 1986. Eu sou a Ana Moreira. Obrigada por ter estado desse lado. Obrigada ao nosso sonoplasta Nuno Caixeira. E obrigada por continuar a fazer deste momento a verdade que é. Ou seja, é sempre bom. Ou não tivéssemos nós, de longe, a música da sua vida. É o Efeito M80. Para a semana, há mais. Até lá. Fique bem. 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
11: Boa tarde e bom fim de semana com a M80. Bem-vindo. E se hoje a decisão mais difícil que teve de tomar foi entre a praia e a piscina, parabéns, está a viver um sábado como deve ser. Daqui a pouco há Freddie Mercury, é com ele que avançamos, The Great Pretender para começar, e depois há um lugar para a música portuguesa que vai ser honrado e bem pelos nossos chutes e pontapés. Para ti, Maria.

O Chutes e Pontapés na M80 para ti, Maria. Muito boa tarde, eu sou a Paula Fialho. 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

0: Vem muita música a seguir, primeiro com Crowded House, um Dreamy Sober, mas também Daniela Mercury, o Canto da Cidade, James Brown, I Got You, I Feel Good, os U2, I Will Follow, os Men at Work, o Can It Be Now e por fim também música portuguesa com Rui Veloso, o pai do rock português, a linha nestas seis com o Chico Pirinho. Eu sou a Paula Fialho, desejo a continuação de um bom fim de semana, boa viagem, semana estrada, obrigada pela boleia e continua a divertir-se.
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Cuidoso e Chico Fininho para o final de 6 músicas seguidas. Continuação de um ótimo final de sábado, bom fim de semana com a M80. Esta, já sabe, é a rádio que lhe dá de longe as músicas da sua vida. O meu nome é Paula Fialho e, se calhar concorda, o sábado tem uma espécie de superpoder que é fazer-nos acreditar que ainda temos tempo para fazer tudo e mais alguma coisa, e depois pescamos os olhos e de repente é segunda-feira, por isso aproveite. Daqui a pouco há eu e Carmen, Angry Eyes.

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a dança nua do Zé Sentente na M80. Com a duração de um bom fim de semana, eu sou a Paula Fialho e sim, esta é a rádio onde estão de longe as músicas da sua vida. Quem está cá também é a Billy Idol, o arranque destas músicas não se sopa é com ele, e a primeira chama-se Dancing with Myself. A inspiração terá surgido para esta canção depois de Billy Idol ter visitado o Japão, e aí foi a uma discoteca onde percebeu que os jovens dançavam sozinhos em frente aos seus próprios reflexos nos espelhos, o que não é nada complicado. É preciso ser jovem para isto acontecer. Entretanto, olha, apraz-me dizer que a melhor parte da festa é exatamente quando deixamos a vergonha de lado e dançamos como se ninguém estivesse a ver.

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0: O Anzol dos Rádio Macau, na M80. Muito boa tarde, eu sou a Paula Fialho, estou de saída, a partir das 8 está por cá a Ana Lucas e, entrando para o final, deixo-lhe um tema do Zaba, cuja grande mensagem é que quando uma relação termina, nem sempre o tempo da decisão coincide com o tempo da recuperação. Um segue em frente, o outro ainda está a tentar perceber o que é que aconteceu. The Winner Takes It All. Beijinhos e até amanhã. Às 6, continua a divertir-se. Bom fim de semana.
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7: Muito boa noite, último fim de semana deste mês, boas férias, se for caso disso. Vamos aproveitar o descanso com De Longe, a música da sua vida. Daqui a pouco, há sitiados, primeiro, Michael Jackson com Beat It.

0: Ora bem, os sitiados na M80, de longe, a música da sua vida. 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Daqui a pouco há Roy Orbison, também João Pedro Paes, mas primeiro há Talk Talk com It's My Life.
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0: Ice Hill Kai, chutes e pontapés na M80, de longe a música da sua vida e também de longe as festas da sua vida. Se tem dúvidas sobre isso, então o melhor é ir. 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Daqui a pouco, Irene Cara. 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
9: Sou eu, muito boa noite. Fico consigo mais esta hora aqui neste último sábado de junho. Há por acaso algum verão do qual tenha assim mais saudades? É que o Bryan Adams tem muitas saudades do verão de 69. Vamos ouvir daqui a pouco o Summer of 69. Bom fim de semana.

Pesticida aqui com este Sol da Caparica. Está na M80 de longe, a música da sua vida. E se por acaso até está pela internet, dê uma espreitadela no nosso Instagram. Recorde, por exemplo, a emissão especial das manhãs no dia do primeiro jogo de Portugal no Mundial deste ano. Fizemos o que ainda não tinha sido feito até então. Pode recordar ou ver pela primeira vez no nosso Instagram em M80 Rádio. E Portugal vai jogar, não tarda nada, não é? Vai jogar à meia-noite e meia, portanto, vamos a isso. Vamos seleção. Agora, daqui a pouco, seguimos com música. Vamos receber John Lennon, Amor Eletro e também Tina Turner e muito mais. 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

0: Santos e Pecadores, fala-me de amor. Eu posso falar de amor, mas também de festa, pode ser? Então vamos lá falar de festa. 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
1: E sou eu, já cá estou, prontíssima para lhe fazer companhia até à meia-noite neste sábado. Vamos começar a hora com os Scorpions. Eles estão de regresso a Portugal dia 8 de julho, concerto M80 no Mel Arena. Boa noite.

Gosto muito deste Easy Come and Go dos portugueses Joker e Toca na M80 neste seu final de sábado. Agora tempo para falar no Show Me the Money. 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A seguir, voltamos às músicas e são seis de seguida. Começamos com Phil Collins, In the Air Tonight. Boa noite, bom

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0: E está sempre em festa este homem, Gabriel, o Pensador. A Festa da Música toca na M80 e fecha as 6 músicas seguidas. Mais logo, vamos todos fazer a festa, vamos todos apoiar a nossa seleção. 12:30, Portugal, Colômbia entram em campo e nós todos vamos torcer pela seleção, pela vitória. Eu confesso que já estou nervosa, eu fico enervadíssima em dias de jogos da seleção. Metade do jogo não vejo porque ponho as mãos na cara, mas a verdade é que hoje temos todos de apoiar a seleção e vamos certamente fazer a festa mais logo no final do jogo Portugal-Colômbia. A seguir, regressamos à música na M80, à Uba Stank com The Reason, mas primeiro uma balada tão, tão, tão linda. São os Rio Speedwagon, Can't Fight This Feeling. Boa noite, bom fim de semana.
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Mas eu cá estarei para ajudar.

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2: E lá vamos nós para a última hora juntos neste sábado até à meia-noite. A sua banda sonora é comigo. Aqui tem sempre de longe as músicas da sua vida. A seguir chegam os Pink Floyd, Another Brick in the Wall, e também o grande António Variações. Vem cantar a canção do Engate. Boa noite, bom fim.

talentoso António Variações e a canção de Engate tocam na M80 no seu final de sábado. E eu estou cada vez mais nervosa. Portugal está quase a jogar. É à meia-noite e meia que entram em campo neste Mundial Portugal-Colômbia. E eu espero fazer a festa mais logo no final do jogo. Por agora, fazemos a festa com 6 músicas de seguida. Vem aí a minha favorita dos Chutos e Pontapés. Gosto de tudo nesta música. A melodia, a letra e até onde esta música me consegue levar na minha imaginação. Fico para ouvir Circo de Feras já a seguir. Boa noite.

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0: Porto.
1: Que maravilha. Rui Veloso e Porto Covo a fechar as 6 músicas seguidas na M80. O meu nome é Cláudia Macedo, eu estou de saída, estou de volta amanhã, domingo, depois das 10 da noite. Hoje é Elsa Teixeira que toma conta disto tudo depois da meia-noite com a festa M80. Resta-me desejar boa sorte para Portugal, que jogam à meia-noite e meia no Mundial Portugal-Colômbia. Vamos todos apoiar a nossa seleção. Para o final da hora, Susan Vega e Luca. Boa noite, até amanhã.
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Prepare-se, está a entrar na Festa M80. Nós damos as músicas, você dá o espaço para a festa, mais ou menos privada. Isto agora cada um sabe de si. O importante é que se divirta. Vamos a isso.

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